da música do Folhetim, da Gal Costa. É, o país vivia uma explosão, né, criativa na música, no teatro e na literatura. O samba-canção, com a sua carga emocional intensa, ele seguia vivo e sendo reinventado, né? A Alcione, ou mais conhecida como Marrom, surgiu como uma das vozes mais expressivas dessa nova geração do samba romântico. A Alcione é uma das maiores cantoras, né, da música popular brasileira. Nascida no Maranhão, ela construiu uma carreira marcada pela potência vocal, né, afinação impecável e uma interpretação emocionante. É respeitada tanto pelo samba raiz quanto pelas baladas românticas. O seu estilo, né, ele combina com o lirismo do samba-canção, com o drama do bolero e passando também por um samba de protesto, né, e sambas de amor. É, em Você Me Vira a Cabeça, a Alcione entrega um samba-canção dramático com um arcanjo orquestral e uma interpretação que beira assim, o teatral, né? A canção tem um andamento mais lento e uma ênfase nos metais e nas cordas, que cria também uma atmosfera de grande emoção quando você escuta. E o foco todo na letra e na voz, a Alcione sabe como ninguém transformar a dor em arte, né? A letra, ela é uma declaração apaixonada e, ao mesmo tempo, como é que eu posso dizer, um desabafo. A narradora, ela confessa que perdeu o controle da própria vida por causa de um amor que a desequilibra e que tira ela do eixo, né? E ela fala isso na música assim: você me vira a cabeça, me tira do sério, destrói os planos que um dia eu fiz para mim. E essa entrega, né, absoluta, quase que irracional, é um traço marcante do samba-canção. A mulher da letra, ela admite que já tentou se afastar, seguir em frente, mas que ela não consegue. O amor é mais forte que a razão. E tem uma parte que fala: e eu que me julgava tão dona de mim, por amor vivi ilusões. Aqui a gente vê uma quebra, né, da autoimagem. A narradora era forte, ela segura, autônoma, mas o amor deixou ela vulnerável. E ainda assim, não há vergonha nessa confissão. A Alcione, ela canta com orgulho da própria emoção. Ela transforma a dor em poder vocal e uma expressão artística, né? Você Me Vira a Cabeça é uma canção sobre a entrega amorosa, né? Sobre o quanto o sentimento pode transformar a gente. E também é uma exaltação da força de quem sente profundamente, né? E a Alcione nos mostra que não há fraqueza em você se deixar afetar. A beleza, né? E a coragem e verdade quando você faz isso. Então, eu vou tocar para vocês. Você Me Vira a Cabeça, pode ser também conhecido como Me Tira do Sério, da Alcione.

E vocês acabaram de ouvir Você Me Vira a Cabeça, da Alcione. E a nossa última música de hoje vai ser uma do Lulu Santos. Se chama Um Certo Alguém, que foi composta pelo Lulu Santos, Ronaldo Bastos e Nelson Motta, no álbum O Ritmo do Momento, em 1983. E no início dos anos 80, viram que eu mantinha mais ou menos uma época parecida, né? Marcou com o surgimento, né, do pop rock nacional, influenciado por artistas internacionais e pela nova onda jovem urbana brasileira, quase que não sai, né? O Lulu Santos foi um dos principais nomes desse movimento. O Brasil já vivia, ainda vivia, né, no regime militar, como a gente viu nas outras canções que eu comentei, mas as mobilizações pela abertura democrática já estavam crescendo, né, nessa época. E a juventude urbana começava a se reconhecer nas letras mais introspectivas, nas melodias modernas e num discurso mais direto, né? O Lulu Santos é um cantor, ele é guitarrista, compositor e um produtor musical. É um dos ícones do pop brasileiro. Ele mistura rock, reggae, soul, funk com a leveza da canção popular. E as suas letras, né, elas transmitem entre o existencial, transitam, né, entre o existencial e o cotidiano amoroso, com uma leve ironia, uma melodia marcante e um apelo popular, né? E nessa música, Um Certo Alguém, ela é uma balada pop com fortes influências do rock oitentista. É uma guitarra limpa e melódica, os sintetizadores discretos e um ritmo constante criam, né, um clima de contemplação. É uma música que conversa com o ouvinte mais do que impressiona, ela confessa. E tem uma parte da letra que fala assim: um certo alguém me disse que nada vai adiantar se eu não for eu mesmo. Quem é que vai ser? A música, né, ela é um convite à autenticidade. O eu lírico, ele tá em um momento de ruptura, de libertação, de um relacionamento que não faz mais sentido para ele. E é uma tentativa, né, de reencontro consigo mesmo e de se resgatar após esse amor frustrado, né? E fala assim: eu que já não quero mais ser um vencedor, levo a vida devagar para não faltar amor. Essa é uma das frases mais bonitas e conhecidas da carreira do Lulu Santos. Aqui uma inversão, né, de valores. O sucesso material ou a afirmação social perdem importância, né, diante da simplicidade de amar e de ser verdadeiro. E Um Certo Alguém é sobre uma reconstrução

após a perda, né? Sobre o olhar no espelho e se perguntar quem eu sou agora, né? É uma canção de amadurecimento, a gente pode dizer, de uma aceitação, de uma leveza. E o Lulu Santos, ele traduz o fim não como um fracasso, mas como um começo, né? Uma pausa para você voltar a sentir. Então, eu vou trazer agora para vocês, se eu conseguir colocar agora para tocar, Um Certo Alguém do Lulu Santos. Espero que vocês gostem.

0: Espero que vocês tenham gostado. Foi um certo alguém do Lulu Santos. E assim a gente termina mais um programa. Na próxima semana eu trago mais músicas para vocês. A gente ouviu dessa vez Gal Costa, Alcione e Lulu Santos. E foi bem interessante ouvir um pouco mais desses cantores e saber mais o contexto do que estava acontecendo naquela época. E que essas músicas continuem, né, tocando nas nossas playlists e tocando aqui. E que a gente lembre sempre de casa e do Brasil, que eu, é bem legal. Eu, desde que eu me mudei, eu percebi que eu escuto mais música brasileira. Espero que vocês tenham gostado e até a próxima.
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